0: Oh, easy there. 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
1: Carinho, pega pra mão de chuva. 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